capital Ankara. Enquanto a população tentava compreender o que estava a acontecer, ergueram os olhos para o céu. Os F-16, controlados pelos golpistas, tinham começado a voar a baixa altitude sobre Ankara para intimidar a população. A notícia espalhou-se rapidamente. Assim que a tentativa de golpe se tornou conhecida, os habitantes da capital começaram a reunir-se corajosamente em frente ao Estado-Maior. Mas os terroristas eram implacáveis. De um helicóptero utilizado pelos assassinos da Fetó, choveram balas sobre os cidadãos inocentes que tinham saído às ruas em defesa da democracia. Nas horas seguintes, o chefe do Estado-Maior, Hulusi Akar, e outros altos comandantes foram levados pelos golpistas de helicóptero para um lugar desconhecido. Ao mesmo tempo, todas as atenções se voltaram para Istambul. Não era apenas Ankara que estava sob ameaça. Istambul também era um alvo. Os terroristas da Fetó, que pretendiam lançar o país no caos, bloquearam com tanques a ponte do Bósforo, hoje denominada Ponte dos Mártires de 15 de Julho, e a ponte Fatih Sultan Mehmet. O Estado reagiu rapidamente a esta insurreição com uma declaração oficial. Às 23 horas e 2 minutos, o primeiro-ministro Binali Yildirim surgiu perante as câmaras. Estamos perante aquilo que consideramos uma tentativa de insurreição. Trata-se de uma ação ilegal levada a cabo por alguns elementos das Forças Armadas, sem qualquer enquadramento na cadeia de comando. Apenas alguns minutos depois desta declaração, às 23 horas e 18, os golpistas lançaram a primeira bomba sobre o distrito de Gölbaşı, em Ankara. A direção da aviação da polícia foi atingida de forma traiçoeira. Já nos primeiros minutos de 16 de julho, o alvo passou a ser o coração dos serviços de inteligência. Helicópteros abriram fogo sobre as instalações do MIT em Yenimale. No entanto, os agentes do MIT não se renderam. Responderam imediatamente com as armas de que dispunham. À mesma hora, um grupo de terroristas fardados encontrava-se nos corredores da TRT. Pretendiam silenciar o ecrã da nação. Fizeram reféns os trabalhadores da estação pública e bloquearam todas as entradas e saídas do edifício. O presidente Recep Tayyip Erdogan encontrava-se então em Marmaris, acompanhado pela família. À meia-noite e 24, ligou-se em direto através de uma videochamada. Este apelo histórico viria a alterar completamente o rumo da noite. O presidente dirigiu-se ao povo com estas palavras. Convido a nossa nação a dirigir-se às praças das nossas cidades. Convido a dirigir-se aos aeroportos. Reúnam-se enquanto povo nas praças e nos aeroportos. Que este pequeno grupo venha com os seus tanques e faça o que quiser fazer perante o povo. Nunca reconheci até hoje qualquer força superior à força do povo. Após este apelo, milhões de pessoas saíram para as ruas. À meia-noite e 56, a direção da polícia de Ankara foi bombardeada. Todas as instituições de segurança do Estado e os pontos estratégicos estavam a ser atacados. As instalações da Turksat em Gölbaşı foram outro dos alvos críticos atingidos pelas bombas nesta noite sombria. E eram 2h18 da madrugada. Momento decisivo da tentativa de golpe, aquele que mudaria o destino do país. O sargento-mor Ömer Alice Demir, do serviço no comando nas Forças Especiais, aceitou cumprir a missão que lhe foi atribuída, sabendo que o desfecho seria o martírio. Abateu o general golpista Semih Terzi antes deste entrar no quartel-general e caiu ali como mártir. Quando uma segunda explosão de grandes dimensões voltou a ouvir-se em Gölbaşı, os relógios marcavam 2h20. Os golpistas atacaram a direção das operações especiais da polícia em Gölbaşı, utilizando os aviões de combate que tinham tomado. Dezenas de polícias heroicos perderam a vida. Acabaram por visar até mesmo a Grande Assembleia Nacional da Turquia, símbolo máximo da vontade popular. Enquanto os aviões de guerra lançavam bombas sobre o coração da soberania nacional,
Os representantes eleitos do povo permaneciam corajosamente reunidos.

sessão plenária, guardando a democracia. Às 3h20 da madrugada, o presidente Erdogan chegou ao aeroporto Atatürk de Istambul, vindo de Marmaris, e dirigiu-se aos milhares de cidadãos que o aguardavam. O que foi feito é um ato de traição. É um ato de rebelião. E os responsáveis por esta traição contra a pátria pagarão um preço muito elevado, afirmo desde já. Eram 6h19. O dia começava lentamente a nascer. Em muitos pontos da Turquia, o plano vil dos golpistas tinha sido travado pela resistência dos cidadãos que colocaram o próprio corpo em defesa da nação. Percebendo que seriam derrotados, os membros da FETÖ lançaram uma última ofensiva e bombardearam os arredores do complexo presidencial. A tentativa de golpe foi completamente neutralizada antes de decorridas 24 horas. Às 6h40 da manhã, chegaram às televisões as imagens dos golpistas na Ponte dos Mártires de 15 de julho, a deporem as armas e a renderem-se. O número de detenções aumentou rapidamente e foram decretadas centenas de suspensões de funções nos setores da justiça, das forças armadas e da polícia. Às 8h26, o chefe do Estado-Maior, Hulusi Akar, que estava retido na base aérea de Akıncı, chegou de helicóptero ao Palácio de Çankaya. Ao mesmo tempo, o Comando-Geral da Guarda Nacional foi completamente libertado dos terroristas membros da FETÖ. A resistência dos heróis da democracia tinha triunfado. Às 12h57, o primeiro-ministro Binali Yıldırım apareceu perante as câmaras para anunciar que a insurreição tinha sido totalmente derrotada. Naquela noite sombria, a Turquia perdeu 253 filhos da pátria, que tombaram como mártires. Mais de 2.000 heróis da democracia ficaram feridos, alcançando o estatuto de veteranos. A traiçoeira tentativa de golpe foi controlada em menos de 24 horas graças à resistência demonstrada pelo nosso nobre povo, mesmo à custa da própria vida. Ao romper da aurora dessa noite de escuridão, a democracia e a vontade popular saíram vitoriosas. No décimo aniversário do 15 de julho, recordamos todos os nossos mártires com respeito e misericórdia e os nossos veteranos com profunda gratidão.

No episódio anterior, seguimos o rastro de um nome. Falámos da viagem de milhares de anos do nome Palestina e vimos como, por vezes, uma palavra pode sobreviver mais tempo do que impérios inteiros. Hoje vamos seguir o rastro de outra pergunta. Quando uma língua desaparece, ela deixa realmente de existir? Será possível que uma língua falada em tempos por milhões de pessoas se afunde um dia num silêncio absoluto? Ou deixará sempre algum vestígio para trás? Hoje, ao caminhar pelas terras da Palestina, é possível ouvir muitas línguas diferentes: árabe, hebraico ou inglês. Mas há 3 mil anos, nestas mesmas ruas, ecoavam sons completamente distintos. Naquela época não havia rádios, nem livrarias, nem dicionários. As pessoas guardavam as suas histórias na memória e transmitiam o conhecimento de boca em boca. E uma das primeiras línguas destas terras foi o cananeu. O cananeu é hoje uma língua que não se fala no cotidiano. No entanto, não desapareceu por completo. Investigadores encontram vestígios desta língua em inscrições em pedra e selos descobertos em diferentes regiões da Palestina. Algumas palavras gravadas por um artesão da pedra há milhares de anos ainda podem, hoje em dia, ser lidas. Na verdade, isto diz-nos algo interessante. Mesmo quando uma língua se apaga da memória das pessoas, pode continuar a viver na memória das pedras. Um dos parentes mais próximos do cananeu era o fenício. Os fenícios eram mestres dos mares. Viajavam de porto em porto, faziam comércio e, juntamente com as mercadorias, transportavam também palavras. No entanto, o maior legado que deixaram ao mundo talvez não tenha sido o comércio, mas sim a escrita. Muitos dos alfabetos que usamos hoje têm origem no alfabeto fenício. Ou seja, existe um parentesco invisível entre as letras que escrevemos nos nossos telemóveis e aquelas utilizadas há milhares de anos nas costas do Mediterrâneo. Com o passar dos séculos, uma nova língua começou a afirmar-se na região, o aramaico. Com o tempo, passou a ser falado não apenas na Palestina, mas numa vasta área que se estendia da Mesopotâmia ao Egito. Os comerciantes usavam

funcionários do Estado usavam, e as cartas eram escritas nesta língua. O aramaico tornou-se a língua comum da época. Tal como as línguas internacionais de hoje ultrapassam fronteiras, o aramaico ligava o mundo daquele tempo. Mas a história não terminou aqui. O aramaico dividiu-se, ao longo do tempo, em vários ramos. Um destes ramos era o siríaco. E é aqui que encontramos uma situação curiosa. Ainda hoje há pessoas que falam siríaco. Embora em número muito reduzido comparado com o passado, uma tradição linguística com milhares de anos não desapareceu por completo. Por outras palavras, a voz do aramaico ainda pode ser ouvida em alguns cantos do mundo. E depois deu-se a grande rotura que transformou por completo o rosto e o som destas terras. Com a chegada do Islão, uma voz vinda das profundezas do deserto encheu estas ruas: o árabe. O árabe não chegou apenas com a língua de uma nova fé. Tornou-se o coração da arquitetura, da poesia, do comércio e da vida quotidiana. Do comerciante de rua ao sábio da madraça, todos começaram a pensar e a escrever nesta língua. Ao longo dos séculos, os dialetos próprios da Palestina fundiram-se com antigas palavras cananeias e aramaicas, dando origem ao árabe mediterrâneo caloroso e familiar que conhecemos hoje. Quando os calendários assinalavam o ano de 1516, uma nova língua juntou-se a este coro de vozes, o turco-otomano ou otomano. Nos edifícios administrativos, nos tribunais e nas guarnições militares de Jerusalém, Jaffa e Nablus, passou a falar-se otomano. E os decretos eram redigidos nesta língua. Durante 400 anos, embora o otomano fosse a língua oficial do Estado, isto não eliminou o árabe da população local. Pelo contrário, as línguas tornaram-se vizinhas. Ainda hoje, muitos termos administrativos, expressões comerciais e até nomes de utensílios de cozinha usados nas ruas da Palestina são recordações vivas de palavras otomanas da época. Ao entrar no século XX, ou seja, num passado mais recente, não só os mapas, mas também as placas das ruas voltaram a mudar. Com o período do mandato britânico, o inglês estabeleceu-se nas cidades como a nova língua da burocracia e do direito. Mesmo antes disso, devido às escolas missionárias e às ligações culturais na região, o francês já tinha conquistado um lugar entre os intelectuais. Em apenas um século, a Palestina tornou-se um dos centros sonoros mais cosmopolitas do mundo, onde na mesma avenida se encontravam lado a lado placas em árabe, otomano, inglês e francês. As línguas por vezes viajam como as pessoas, nascem, desenvolvem-se e transformam-se, misturam-se com outras línguas e adquirem novas formas.

0: No próximo episódio, a nossa viagem vai levar-nos a uma das povoações mais antigas da história da humanidade, Jericó. Uma das cidades mais antigas do mundo, com mais de 10 mil anos de passado. Falaremos das primeiras muralhas, das primeiras torres e do primeiro significado de ser uma cidade. Até ao próximo episódio.
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